0: Vamos juntos, firmes e com vontade de ouvir as melhores músicas no programa Linha do Tempo. Uma breve paradinha, daqui a pouquinho tem mais.
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2: 21 horas e 15 minutos.
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0: Esse é o programa Linha do Tempo com o BJ e você curtindo as melhores músicas. Linha do Tempo continua. Pode tocar mais uma por aí que a turma tá gostando. Eu tô. E você também?

0: Linha do Tempo faz mais uma paradinha rápida e a gente volta já já.
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0: Vinte e uma horas e 42 minutos.
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0: Legal demais, não é? As melhores rodam por aqui, rolam por aqui, você curte por aqui no programa Linha do Tempo. Vamos ouvir mais? Vamos nessa!

0: final de mais um programa Linha do Tempo. Fica tranquilo, a gente volta a qualquer momento aí pra fazer a sua alegria, tá bom? E a nossa também, porque a gente adora fazer isso aqui, tá bom? Abraço pra você, a gente se encontra no próximo programa.
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2: Vinte e duas horas e 11 minutos.

0: Eu bebo cerveja.
1: Bom também.
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0: DJ Luciano.
1: Vinte e duas horas e 46 minutos.
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2: E esse é o jeito Love Songs de ser. A partir de agora, Love Songs começando. Uma ótima noite pra você. Como é que você tá? Tudo certo? Tudo tranquilo? Mais uma noite juntos, né? E olha, você sabe que a vida proporciona momentos incríveis. Mas incríveis mesmo. Momentos marcantes. E um deles é o nosso encontro aqui no Love Songs. Love Songs, o programa dos corações apaixonados, onde quer que você esteja, eu conto com a sua companhia. O Love Songs começa comigo, Eduardo Fornaro. Você pode me seguir no Instagram, @EduardoFornaro. Love Songs, o ponto de encontro dos corações apaixonados. Começando, iniciando muito bem, eu conto com a sua companhia durante toda essa edição. Ótima noite para você!

0: Tainá.
1: Obrigada.
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0: E olha, eu te recomendo ficar por aqui. Daqui a pouquinho tem mais canções do jeito Love Songs de ser. Daqui a pouco tem mais.
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3: 23 horas e 35 minutos.
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0: E o Love Songs já está de volta.

E olha, deu tempo de sentir a sua falta. Love Songs, se a caminhada está difícil, é porque você está caminhando certo. Não desista, não pare de caminhar. Love Songs, de volta com você.

0: A maneira incrível, a magia, o clima da sua noite é só aqui no Love Songs. Muito prazer, te faço companhia, muito mais, depois do intervalo.
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0: 0:51.
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0: hora e 12 minutos.
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0: 1:32.
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0: 1:51.
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0: 2 horas e 12 minutos.
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A Radioatividade leva até vocês mais um programa da série a série. Dedique uma canção a quem você ama. Eu tenho aqui em minhas mãos uma carta. Uma carta de um ouvinte que nos escreve e assina com um singelo pseudônimo de Maria.

0: 2:54.
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0: 3:16.
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0: 3:36.
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0: 3:56.
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0: 4:21.
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0: 4:42.
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0: 5:02.
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0: 5:23.
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0: 5:43.
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1: Salve Maria Imaculada, salve glorioso São José, está começando por aqui mais uma edição do nosso programa Hora da Família. Em nome do Pai que me criou, em nome do Filho que me resgatou, em nome do Espírito Santo que me santificou, divina vontade reina na minha vontade. Minha mamãe, eu te amo e tu me amas, dá-me um gole da vontade divina para a minha alma. Dá-me tua bênção para que eu faça todas as minhas ações sobre os vossos olhos maternais. Amém. Vinde Espírito Santo, vinde por meio da poderosa intercessão do Imaculado Coração de Maria, a vossa amantíssima esposa e do amantíssimo coração de São José. Suprema Majestade, vem na sua divina vontade, em nome de todos, a dar início a mais uma edição do nosso programa Hora da Família. Que Deus abençoe você e toda a sua família. A partir de agora, o nosso programa A Hora da Família, com muita música católica, meditação e reflexão para você ouvir aonde você estiver. Vamos falar de São Próspero de Aquitânia. Foi discípulo de São Pedro, acompanhou durante algum tempo o apóstolo São Paulo. Depois redigiu o segundo evangelho e pregou no Egito, onde alcançou a palma do martírio. São Próspero de Aquitânia, rogai por nós. Programa Hora da Família, e você pode participar com a gente pelo nosso WhatsApp 47 99204-3344, pedir sua música, mandar o seu alô, participar e interagir com a gente aqui na programação da sua rádio.
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2: O Senhor esteja convosco, Ele está no meio de nós. Proclamação do Evangelho de Jesus Cristo segundo São Mateus. Glória a vós, Senhor. Naquele tempo disse Jesus aos seus discípulos: nem todo aquele que me diz Senhor, Senhor, entrará no reino dos céus, mas o que põe em prática a vontade do meu Pai, que estás nos céus. Naquele dia muitos vão me dizer: Senhor, Senhor, não foi em teu nome que profetizamos? Não foi em teu nome que expulsamos demônios? E não foi em teu nome que fizemos muitos milagres? Então eu lhes direi publicamente: jamais vos conheci. Afastai-vos de mim, vós que praticais o mal. Portanto, quem ouve estas minhas palavras e as põe em prática é como um homem prudente que construiu sua casa sobre a rocha. Caiu a chuva, vieram as enchentes, os ventos deram contra a casa, mas a casa não caiu, porque estava construída sobre a rocha. Por outro lado, quem ouve estas minhas palavras e não põe-as em prática é como um homem sem juízo que construiu sua casa sobre a areia. Caiu a chuva, vieram as enchentes, os ventos sopraram e deram contra a casa e a casa caiu. A sua ruína foi completa. Quando Jesus acabou de dizer estas palavras, as multidões ficaram admiradas com seu ensinamento. De fato, ele as ensinava como quem tem autoridade, não como os mestres da lei. Palavra da salvação, glória a vós, Senhor. Programa Hora da Família, para você que está ligado com a gente, muito mais música, meditação e reflexão, para você que está aí na sua casa, no trabalho, na viagem. Que Deus abençoe a todos. Um abraço pessoal que está nos acompanhando aí pelas nossas plataformas digitais. Obrigado pelo carinho sempre, né? Compartilhe a nossa rádio, o nosso programa, para que mais pessoas também possam ouvir a nossa programação, tá certo? Queira participar com a gente, nosso WhatsApp é o 47 99204-3344, para você interagir aqui na nossa programação, programa A Hora da Família.
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2: 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Seis horas e 18 minutos.
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3: Muito bem, estamos de volta aqui no programa A Hora da Família, muito mais música para você, meditação e reflexão para você ouvir aonde você estiver, na sua casa, no trabalho, na viagem. Muito obrigado aí pelo carinho, pela audiência e também pela satisfação.

Vamos trazer uma mensagem aqui de Jesus, que ele fala, né, do dia 4/10/98. Tudo que é meu permanecerá na outra vida. Ele fala: erga a tua cabeça diante de mim e diga: Pai, eu vos adoro. Só no Senhor é que devo acreditar e em tudo que já foi escrito pelos vossos profetas. Pois foi através deles que vossas santas palavras foram escritas, e elas jamais se acabarão. Por isso, Pai, eu vos agradeço porque as escritas são nossa segurança de um dia estarmos juntos do Senhor. Filhos e filhas amados, não vos alegreis com as coisas que hoje os homens publicam em suas escritas. Quando ofendem a minha originalidade, conservem, sim, as santas palavras da Bíblia e estas que estou passando a este filho e a outros que falam ao meu respeito e de minha santa mãe. Olhem bem o que lerem. Se vier alguma delas a rejeitar a minha mãe, não leiam. E se ainda for contra a Igreja Católica, esta devem jogar fora ou queimá-la. Duas coisas irão permanecer na outra vida. Em primeiro lugar, o livro sagrado. Em segundo, estas mensagens, porque as minhas palavras são santas e elas não podem ser destruídas. Mesmo que o carrasco queira destruir, não permitirei. Fiquem atentos, filhos amados. Na hora da mudança, não deixem que nenhum desses venha mudar a vossa cabeça com falsas promessas. Elas serão mortíferas, enganosas e injustas, pois são leis do meu adversário, Jesus. Olha que mensagem, né? Essa mensagem de Jesus foi do dia 4/10/98. Tudo que é meu permanecerá na outra vida. No livro A Palavra Viva de Deus, né, está essa mensagem para nós refletirmos. A gente sabe que estão mudando, né? Muita coisa na questão depois do Concílio Vaticano II e até mesmo ali a nova cartilha, né, que vai sair, que muitas coisas que estão escritas nessa cartilha não vêm do agrado de Deus. Esse é o problema. E a partir daí que muitas pessoas vão ser enganadas, porque muitas pessoas vão concordar, né? Acham que vai ser, né, trazer bons benefícios para a igreja. E aqui nessa mensagem Jesus já nos orienta, né? Nos orienta. Fiquem atentos, filhos amados. Na hora da mudança, não deixem que nenhum desses venha a mudar a vossa cabeça com falsas promessas. Elas serão mortíferas, enganosas e injustas, pois são leis do meu adversário. Nós estamos vivendo na era do anticristo, né? O anticristo está todo vapor, trabalhando para deturpar a mente dos cristãos, né? Para fazer com que abandone as práticas, né, religião católica, para aderir mais o que? O modernismo, as coisas mundanas, as suas leis diabólicas. Por isso que tem esse ecumenismo, né, a união de todas as religiões, para se formar uma só religião, que é a religião do anticristo, né? A religião universal. Mas para isso, as pessoas têm que abandonar a igreja, a prática, né? A igreja tradicional católica, né? Tem que abandonar Deus, a Santíssima Virgem Maria, os santos, os anjos, os grandes mártires da igreja católica. Isso mesmo, se eles querem que a religião católica, né, a igreja católica, une com outras religiões, a intenção é isso, né? De fazer com que as pessoas afastem de Deus o quanto antes, né? E a gente sabe que nesse mundo que nós estamos vivendo hoje, é preciso nós mantermos a tradição da Igreja Católica, lutar para conservar a tradição da Igreja. Esse modernismo que está entrando na Igreja, né, mudando muita coisa, as pessoas estão aceitando numa boa, como se fosse tudo normal, né? É aí que está o perigo. Então, no livro A Palavra Viva de Deus, Jesus já está falando, né? Nós devemos ficar sempre atento com essa cartilha. Tomar cuidado com essas mudanças. Não é para aceitar tudo, né? É aí que nós devemos tomar cuidado. Ele fala: conserva a santa palavra, as palavras da Bíblia.

0: Devemos ler sim a Bíblia para entendermos o que está acontecendo, mas ao mesmo tempo também ler o livro, a palavra viva de Deus, o livro mais sagrado depois da Bíblia, que Jesus fala nessa mensagem, né? Devemos sim buscar a entender a realidade que nós estamos vivendo nessa questão da mudança, né? Essa mudança que está acontecendo do modernismo, do ecumenismo, do comunismo, infiltrando dentro da Igreja Católica. Mas nós devemos o quê? Abandonar? Não. Devemos o quê? Preservar. Lutar para preservar aquilo que Deus deixou aos santos, aos grandes mártires da Igreja Católica. Porque é isso que eles querem, né? Acabar com a devoção à Nossa Senhora, aos santos, aos anjos, porque unindo com outras religiões, aquela religião lá não vai permitir que essas pessoas sejam devotas de Nossa Senhora, dos santos. Vai querer que essas pessoas aderem ao Deus deles. A gente sabe que o nosso Deus é aquele que criou o céu e a terra, né? Está ao nosso lado, sempre nos protegendo e nos dando força e coragem. Programa Hora da Família, para você que está ligado com a gente, muito mais música, meditação e reflexão na sua rádio preferida.
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0: Tá aí pra você na sintonia, aqui na programação da sua rádio preferida, programa Hora da Família, muito mais música na sua manhã, né? Muito mais música aqui na sua programação. Quero mandar um abraço, pessoal, tá ligado com a gente aí pelas nossas plataformas digitais, muito obrigado. Pessoal que tá compartilhando, que Deus abençoe, né? Deus abençoe a todos que estão aí no trabalho, na viagem, curtindo o programa A Hora da Família, né? Aqui tá frio, muito frio mesmo aqui na cidade, né? Aqui tá bem vestido, né? Porque senão o frio é muito forte, né? Mas vamos esquentando aí com essas lindas canções aqui na programação da rádio, né? Da sua rádio preferida, no programa A Hora da Família. Quero mandar um abraço aí pra nossa irmã, a Tonha, que tá ligada com a gente aqui na programação, né? Da rádio. Tá aí curtindo o programa A Hora da Família. Muito obrigado aí pelo carinho, pela audiência. Que Deus abençoe, né? Abraço também aí para a Maria, que tá ligada com a gente também, né? A Maria tá conectada aqui na programação. Muito obrigado pelo carinho, pela audiência. E ela tá mandando um abraço para todos, né? Estamos unidos aos nossos irmãos na Venezuela, na oração, com certeza, né? Aconteceu muitas coisas na Venezuela, né? Acho que um terremoto e muitas pessoas perderam a vida. É triste, né? Vários lugares isso acontece, as calamidades, os terremotos, os maremotos. Rezemos, né, pelas vítimas da Venezuela. É, ela está dizendo parabéns ao Bruno pelo seu aniversário, né? Parabéns e para o Bruno, felicidade, muitos anos de vida, que Deus abençoe. Ela está falando, gostaria de ouvir uma música dele. As bênçãos de Deus e a proteção da Virgem Maria para todos, amém. Então vamos trazer uma música do Bruno aí, a nossa irmã Maria, que está aqui com a gente, né? Pediu aqui na programação da rádio e agradeço pelo carinho, pela audiência, pela satisfação. Queira participar com a gente, o nosso WhatsApp é o 47992043344. Na sequência, tem música valendo aí para nossa irmã Tonha, né? Que está ligada com a gente lá em Pernambuco, curtindo a programação aqui no programa A Hora da Família.
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3: Aqui no Brasil, em Santa Catarina, Deus suscitou um dos maiores profetas de todos os tempos, Papa Pedro II, Bento da Conceição. Como está escrito na Sagrada Escritura, Isaías 46:10-12, chamo de um país distante o homem que está no meu projeto. Malaquias 3:16. Assim falavam os que temem ao Senhor, mas o Senhor ouviu atento. Diante dele foi escrito livro que conserva a memória daqueles que temem ao Senhor e respeitam o seu nome. Apocalipse 20:10.

0: 12. Vi os mortos, grandes e pequenos, de pé diante do trono. Abriram-se livros e ainda outro livro, que é o livro da vida. E os mortos foram julgados conforme o que estava escrito nesse livro e segundo as suas obras. Pois aqui divulgamos as mensagens e profecias do livro A Palavra Viva de Deus.
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3: Muito bem, vamos à nossa catequese hoje para você que está ligado aqui na programação da sua rádio. Vamos falar sobre o aborto, né? A Igreja Católica defende incondicionalmente a vida humana desde o momento da concepção. O aborto provocado é considerado um pecado grave e um atentado contra a dignidade da pessoa humana, uma vez que a vida é um dom sagrado cujo único Senhor é Deus. O dom da vida. A vida humana deve ser acolhida e protegida com o máximo cuidado desde um princípio. O ensinamento constante da Igreja desde o início do cristianismo, como expresso da Didache, classifica o aborto como um ato intrinsecamente mau. Gravidade moral. O aborto direto e deliberado constitui uma violação do mandamento não matarás. A Igreja também adverte que a cooperação formal a um aborto é uma falta grave. Excomunhão. O direito canônico, né, determina que quem provoca um aborto, seguindo-se o efeito, incorre em excomunhão, pelo próprio fato de cometer o delito. O objetivo dessa pena é ressaltar a gravidade do crime e promover o arrependimento. Acolhimento e perdão. A Igreja não exclui ninguém de sua misericórdia. Concede o apoio àqueles que realmente estão passando por essa situação. Todos aqueles que pensam em praticar esse ato, ou até mesmo que pratica, isso a Igreja alerta que é um pecado gravíssimo. E também aqueles que apoiam pessoas a praticar esse ato. O arrependimento sincero, acompanhado da absolvição sacramental, traz a reconciliação e a paz de Deus. Olha aí, né? O aborto indireto. Casos em que o procedimento médico é realizado para salvar a vida da mãe, como remoção de um útero doente, resultando na morte do feto de maneira não intencional, são moralmente permitidos sob o princípio do duplo efeito. Hoje, uma das maiores guerras que acontece no mundo inteiro é a matança de crianças inocentes nos ventres de suas mães. Então, se você praticou esse tipo de ato, peça perdão a Deus e se arrepende profundamente desse pecado. Porque isso é grave, né? Matar uma criança indefesa dentro do seu ventre. Está ali nos 10 mandamentos, não matarás. Não quer dizer que você vai pegar uma arma, né, e vai matar a pessoa, mas também praticar esse ato encaixa nesse mandamento, né? Matar uma criança que está dentro do ventre da mãe, praticamente indefesa, né? Isso é muito sério. Rezemos em ato de reparação e desagravo a todo esse pecado que é cometido. Programa Hora da Família, para você que está ligado com a gente, na nossa companhia.
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3: Muito bem, para você que está ligado com a gente aqui na nossa programação, nosso WhatsApp é o 47 99204-3344. Muito obrigado pelo carinho, pela audiência, o pessoal que está participando com a gente aí na nossa programação. Quero mandar um abraço para a nossa irmã Penha, que está ligada com a gente, trabalhando, ao mesmo tempo também ouvindo aí o programa Hora da Família. Vamos ouvir.
4: Rony, salve Maria, salve nosso glorioso São José. Rony, tô ligadinha aqui com a rádio, meditando. Bora lá, povo de Deus. Rony, aqui também tá muito frio em São Paulo. Muito frio mesmo. Não não dá nem para ver a cara do sol. Aí eu quero ouvir uma música com o Bruno e o José Roberto, qualquer uma. Que eu acho muito lindo quando o pai e filho canta. Quero oferecer para todos os irmãos da Palavra Viva de Deus.
3: Muito bem, Penha, muito obrigado pela sua participação aqui no programa Hora da Família. Ela pediu a música do Bruno, né? E João Batista, aquela música que fala na mesma estrada, né? Vou tocar agora para você, tá? Muito obrigado pela sua participação aqui, né? Nessa época do ano que mais faz muito frio mesmo, né? Muito frio mesmo. E aí, onde que vocês estão? Estão fazendo calor? Conta pra gente aí. É, tá frio também como aqui, né? Então vamos aí, seguindo firme e forte. Vamos trazer a música da nossa irmã Pen, que pediu que na programação, no programa A Hora da Família.
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3: 6:53.
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7: Muito bem, estamos de volta aqui no programa Hora da Família com mais esse bloco musical, muita música, meditação e reflexão para você que está do outro lado aí ouvindo a gente, né? No trabalho. Tem muita gente trabalhando e nesse frio, mas está trabalhando, né? Deus abençoe, dê muita força, muita coragem para todos aí, os nossos irmãos estão trabalhando. Também as nossas irmãs dona de casa estão aí acompanhando a gente também. E todos aqueles que estão na viagem, né? Acompanhando a programação, que Deus abençoe também, tá? E é isso aí, muito obrigado, o pessoal está compartilhando. Se você ainda não compartilhou, compartilhe a nossa programação para que mais pessoas também possam ouvir o nosso programa A Hora da Família. Um grande abraço, pessoal, tá ligado com a gente também, né? Ali pelo site ceifadores.com.br. Um abraço aí pra Bernadette, né? Tá ligada com a gente também. A Perolinda, aquele abraço. Também a o Lisiano Freitas também tá acompanhando a gente. Maria José, aquele abraço. Todos estão ligados aí na programação, né? É a Perolinda, tá ligada com a gente, tá dizendo que tá ligado, tá ouvindo a rádio, né? É, e ela mora em Francisco, deixa eu ver aqui, não, perdão, ela tá dizendo aqui, eu moro em Francisco, São Paulo, tá muito frio, né? Tá muito frio mesmo em São Paulo, tá aí, muito obrigado pela companhia, Perolinda. Adriana Nascimento também está por aqui com a gente, né? Acompanhando a programação. Deus abençoe a todos que estão aí ouvindo e curtindo o programa A Hora da Família aqui na rádio, né? Na sua rádio preferida, né? Deixa eu mandar um abraço também pro pessoal que está ligado com a gente aqui na nossa programação. No programa A Hora da Família, pessoal lá de, deixa eu ver aqui, lá de Florianópolis, aquele abraço. Itajaí também, Belo Horizonte, Minas Gerais, Ribeirão Preto, pessoal também lá de Rio de Janeiro, Macaé, um abraço pro nosso irmão José Roberto. Também pessoal de Colombo, também de Maia, Portugal, os portugueses aí também ouvindo o programa Hora da Família, né? E é isso aí, nosso WhatsApp para você participar com a gente é o 47 992043344, para você pedir sua música, mandar o seu alô e aqui na nossa programação interagir no programa A Hora da Família, tá certo? Vamos de mais música para você.
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0: Aí para você na sintonia, programa Hora da Família aqui na sua rádio com muito mais música, meditação e reflexão para você.
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2: 7:07.
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4: Aqui no Brasil, em Santa Catarina, Deus suscitou um dos maiores profetas de todos os tempos, Papa Pedro II, Bento da Conceição, como está escrito na Sagrada Escritura, Isaías 46:10-12. Chamo de um país distante o homem que está no meu projeto. Malaquias 3:16. Assim falavam os que temem ao Senhor. Mas o Senhor ouviu atento. Diante dele foi escrito o livro que conserva a memória daqueles que temem ao Senhor e respeitam o seu nome. Apocalipse 20:12. Vi os mortos, grandes e pequenos, de pé diante do trono. Abriram-se livros, e ainda outro livro, que é o livro da vida. E os mortos foram julgados conforme o que estava escrito nesse livro e segundo as suas obras. Por isso, a Rádio São José está junto com a família Conceição e com você, divulgando para o mundo inteiro esses escritos.
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0: Muito bem, programa Hora da Família, para você que está ligado com a gente aqui na nossa programação, vamos trazer uma meditação aqui sobre São João Bosco, né? Se caíres no inferno, dele jamais sairá. Um grande santo, né, da Igreja Católica, São João Bosco, né? Primeiro, considera, meu filho, que nele se padecem todas as penas e todas elas para sempre. Se caíres no inferno dele jamais sairá. Passarão 100 anos, 1000 anos, se o inferno estará apenas começando. Passarão 100 mil anos, 100 milhões de anos, milhões de anos e de séculos, e o inferno estará ainda apenas começando. Se um anjo anunciasse a um condenado que Deus haveria de livrá-lo do inferno depois de passar tantos milhões de séculos como gotas de água que há no mar, ou folhas de árvores e grãos de areia no mundo, essa notícia lhe causaria logo um consolo indizível. É certo, exclamaria, que é imenso o número de séculos que sofrerei. Afinal, haverá um dia em que eles acabarão. Mas aí passarão esses milhões de séculos e uma infinidade de outros, e o inferno estará sempre apenas começando. Cada condenado quereria poder dizer a Deus: Senhor, aumentai quanto quiserdes minhas penas e fazei-me permanecer aqui o tempo que quiserdes, contanto que me deixe a esperança de ver este suplício acabar um dia. Mas não, esse término e essa esperança jamais chegarão. Segundo, se ao menos o condenado pudesse iludir

disse a si mesmo, pensando consigo: quem sabe se Deus algum dia terá piedade de mim e me tirará deste abismo? Mas não, jamais abrigará essa esperança. O condenado terá sempre presente sentença de sua condenação eterna. Estes tormentos, este fogo, estes horríveis gritos, eu os terei para sempre. Sempre verá escrito nas chamas que o devoram. Sempre na ponta das espadas que o traspassam. Sempre nas horríveis fisionomias dos demônios que o atormentam. Sempre naquelas portas fechadas que jamais se abrirão para ele. Ó eternidade, ó abismo sem fundo, ó mar sem limites, ó caverna sem saída, que não tremerá pensando em ti? Ó maldito pecado, que tremendos suplícios preparas para quem te comete? Ah, basta de pecados em toda a minha vida. Terceiro, o que deve encher-te de espanto é pensar que essa horrível fornalha está sempre aberta debaixo de teus pés e que basta um único pecado mortal para cair nela. Compreendes, meu filho, isto que lês? Um pecado que cometes com tantas facilidades merece uma pena eterna. Uma blasfêmia, uma profanação dos dias festivos, um furto, um ódio, uma palavra, um ato, um pensamento obsceno, bastam para condenar-te às penas do inferno. Ah, meu filho, ouve atentamente meu conselho. Se a consciência te censura de algum pecado, vá imediatamente confessar-te para principiar logo em boa vida. Põe em prática todos os conselhos do teu confessor e, se for necessário, faz uma confissão geral. Promete fugir das ocasiões perigosas, das más companhias, e se Deus te chamar a deixar o mundo, obedecer-lhe com prontidão. Tudo o que se faz para evitar uma eternidade de tormentos é pouco, é nada. Nenhuma segurança excessiva quando está em jogo a eternidade, escreveu São Bernardo. Oh, quantos jovens na flor da idade abandonaram o mundo, a prática, a família e foram sepultar-se nas grutas e desertos, não vivendo senão de pão e água, às vezes só de algumas raízes, e tudo isso para evitarem o inferno. E tu, o que fazes depois de merecer tantas vezes o inferno pelo pecado? Lança-te aos pés de teu Deus e diga a ele: Senhor, vede-me pronto a fazer tudo o que quiserdes. Já vos ofendi demais até agora. De hoje em diante não vos quero mais ofender. Envia-me, se preciso, todos os males nessa vida, desde que possa salvar minha alma. Fonte, o jovem instruído São João Bosco. Essa meditação sobre o inferno é uma meditação muito, vamos dizer assim, forte, né?

querido São João Bosco. Essa meditação sobre o inferno é uma meditação muito, vamos dizer assim, forte, né? Para a gente meditar, mas é a verdade, né? A verdade, ela é doída, a verdade tem que ser dita, né? Enquanto tem muitos que pregam que o inferno, não existe inferno, que não existe demônio. Então quer dizer que São João Bosco estava mentindo, né? Os santos mentiram? Então, que engana a si mesmo aquelas pessoas que acham que não existe inferno. Na visão de Santa Faustina Kowalska, ela disse que as pessoas que estavam no inferno, a maioria delas eram aquelas pessoas que, quando estavam aqui na Terra, não acreditavam que existia inferno. Pois ele existe sim. Cada ato que fizemos, cada pecado que cometemos, pecado grave, se não se arrependemos dele e morremos em pecado mortal, pecado grave, podemos correr o risco de perder a salvação. Por isso nós devemos sempre vigiar, né? Nossa Senhora fala nas mensagens que a maioria das almas vão para o inferno por causa do pecado da carne. E isso é grave, né? Quantas pessoas que se perdem por algum prazer. E quando essa alma cai no inferno, não tem mais salvação, não. Não tem misericórdia para quem já está condenado, como diz aqui na meditação. Caiu no inferno, pronto, acabou. Não tem mais volta. No purgatório, não. No purgatório, as almas que estão no purgatório já são santas. Porém, elas têm que passar para aquele tempo de purificação para ir para o céu, mas elas já estão santas, já são santas. Mas as almas que vão para o inferno, não. Jamais sairá do inferno. Todos aqueles que estão lá. O inferno Deus fez para os demônios. Para nós ele fez o céu. Devemos lutar para ir para o céu. Estamos praticando pecado, fazendo pecado, né? Grave, devemos dobrar os nossos joelhos, pedir perdão a Deus pelas nossas faltas, pelos nossos pecados e arrepender profundamente. Porque não é fácil, né? E vigiar sempre, sempre, sempre. Porque o inimigo, ele veio para matar, roubar e destruir. E agora, nesses tempos que nós estamos vivendo, ele está muito furioso, porque está chegando o momento que ele tem que afastar da Terra, né? Por causa disso, ele está fazendo um apanhado geral. Então devemos sempre vigiar a todo momento, fortalecer a nossa fé, segurar na mão de Nossa Senhora. Quem segura na mão de Nossa Senhora, essa alma não se perde. Quem é devoto da Virgem Maria, Deus não condena essa alma ao inferno. Se você é um devoto da Virgem Maria, que obedece às mensagens que ela pede, que reza o rosário, que reza o terço, que está segurado na mão da mãe, com certeza você não vai se perder. Se você é um divulgador das mensagens Nossa Senhora, faça com que outras pessoas venham ouvir as mensagens. Reza o rosário como Nossa Senhora pede, né, todos os dias ali. Não precisa ficar preocupado, né? Só vigiar. Porque Nossa Senhora, ela sabendo que o inimigo está no mundo para perder as almas, para levar para o inferno, ela vem rapidamente restaurar essas almas. E qual é a melhor forma de restaurarmos essas almas, arrancar essas almas da garra de Satanás? É através da oração do Santo Rosário. Nossa Senhora fala para nós rezarmos o rosário, porque através da oração do Santo Rosário, muitas almas são desgarradas, são livres das garras do inimigo. Pessoas que estavam destinadas a ir para o inferno, por causa da oração do rosário, essas almas são resgatadas. Cada vez que nós rezamos o rosário, é uma alma que se salva das garras do inimigo. É por isso que Nossa Senhora insiste tanto nesta oração, para a gente rezar todos os dias pela,
conversão dos pecadores e pela

a salvação das almas, que é a oração mais poderosa depois da Santa Missa. É isso, né? E devemos sempre confiar em Deus, colocar a confiança em Deus. Não permitir que o inimigo coloque medo no seu coração. O maior pavor que existe é o medo. Medo de se salvar. E isso pode levar consequências seríssimas. Até pecar contra o Espírito Santo, né? Tem pessoas que às vezes têm um medo, né? Um medo grande de não se salvar. E deixa esse medo tomar conta, e daqui a pouco a pessoa já diz, ah, eu não vou me salvar mesmo, isso, aquilo, então não vou rezar mais. O medo faz a pessoa não rezar, o medo faz a pessoa ficar preocupada, o medo faz a pessoa afastar de Deus. E Deus não coloca medo no coração de ninguém, né? Quem coloca o medo no nosso coração, o desespero, é o demônio, o inimigo. Então mantenha a sua oração todos os dias no rosário, pedindo a Nossa Senhora misericórdia, segurando na mão de Nossa Senhora todos os dias, por mais que o inimigo venha querer te atentar, fazer com que você desanime, mas se você está firme e confia em Deus, jamais ele vai conseguir, né? Mesmo que seu corpo não quer que você reze, mas reze. Muitas almas vão para o inferno de ter abandonado a fé. Né? De, às vezes, começou a rezar e depois parou. Não reza mais e vai para as coisas do mundo. Tinha uma missão a cumprir na terra, mas desviou dessa missão. Foi para outro, foi para o mundo, os prazeres da carne. Largou a vida de buscar salvar as almas, foi para outra vida. E se essas pessoas não voltarem quanto antes, na missão que Deus colocou, e elas morrerem assim, elas podem perder as suas almas. Cada um de nós temos uma missão aqui nessa terra. Ninguém veio aqui, ninguém está aqui por acaso. Eu tenho uma missão, você tem uma missão, todos nós temos uma missão a cumprir aqui nessa terra. E se nós não cumprir a nossa missão, desviar dessa missão, ir para outros cantos, podemos sofrer consequências seríssimas, né? E é isso que o inimigo faz. Ele trabalha duramente para fazer você desanimar, para você não seguir no caminho de Deus, no caminho que Deus colocou, para você destraviar na questão do prazer da carne, na questão das coisas mundanas, para que você não fique nesse caminho da salvação. É isso que ele faz. E muitas pessoas acabam caindo nessa armadilha. O primeiro erro que as pessoas cometem é não rezar o rosário e o terço. Se abandonou o terço ou abandonou o rosário, já se torna presa fácil para o inimigo dominar. E isso é muito sério, né? Devemos tomar muito cuidado, como São João Bosco diz aqui. Caindo no inferno são milhões e milhões e trilhões de anos e séculos, sofrendo amargamente pelo pecado que cometeu. Programa Hora da Família, muito mais música para você que está ligado com a gente na nossa sintonia. Música.

0: Muito bem, para você que tá ligado, um abraço ao nosso irmão Sassá, que tá ligado com a gente no programa Hora da Família. Bom dia, salve Maria Santíssima, salve glorioso São José, que Deus nosso Senhor nos abençoe hoje e sempre. Bendito é o que vem em nome do Senhor, que o nosso amado profeta e Papa Pedro II interceda por nós no céu. Gostaria de ouvir a música Fiel Amigo e dedico a você e ao Eugênio. Muito obrigado, eu, Sassá, pela companhia, né? Um abraço para ele e toda a família que está sempre acompanhando aí o programa Hora da Família. Pediu música Fiel Amigo. Eu vou tocar para você, tá bom? Um abraço também para o pessoal que está ligado com a gente lá em Curitiba, né? Um abraço para o Santílio também, Edith Santílio, também está lá acompanhando a gente, né? O programa Hora da Família, muito obrigado aí pela companhia, pelo carinho sempre aqui na nossa programação. A Maria Jesus Bernardina e a Maria José também lá de Juazeiro Norte, né? Ela está mandando um abraço para todos aí que estão acompanhando a programação da Rádio São José, no programa Hora da Família. Muito obrigado aí pela companhia aqui na nossa programação. Obrigado pelo carinho sempre.
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1: Sete horas e 27 minutos.
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3: 1996, ela fala: eu, como rainha do céu e da terra, peço aos meus filhinhos que continuem rezando, não desanimem. Olha o que a Nossa Senhora sempre pede: continuem rezando, não desanimem. E é o que a gente fala também para as pessoas que vêm aqui na igreja. Continue na oração do Santo Terço, ela fala aqui como é importante. A volta de Jesus está bem clara, não há razão para as pessoas duvidarem deste dia. Esconder-se não adiantará, porque tudo será consumado. O rosário é o melhor meio de conversão. Pessoa nenhuma deveria ter vergonha de recitá-lo. As palavras que saem da boca de grupos quando estão rezando eliminam muitas sujeiras que estão em volta dos seus lugares ou mesmo nas suas casas. A perdição da humanidade é que as pessoas estão cedendo espaço para o diabo entrar. Muitos deixam de rezar pelo menos um terço por dia e aí dão espaço para o diabo entrar e fazer o que quer da família, da sua casa, da sua vida. Nossa Senhora pede, quantas vezes ela apareceu no mundo todo pedindo que as pessoas rezassem. E nessa mensagem, mais uma vez, ela pede: não desanimem, levem sempre a sério esse meu pedido. Por que que a Nossa Senhora pede? Porque a fé está acabando, está cada vez pior a humanidade. Eles debocham das pessoas que rezam. A gente, o Eugênio, bastante assim, que leva a mensagem para divulgar, muitos divulgadores no mundo inteiro, até no Japão. E por que que as pessoas não querem as mensagens? Porque eles não querem nem saber de rezar, não querem nem saber de Deus e falar de Deus, muito menos da mensagem. Não é que a mensagem seja muito forte ou que o profeta já morreu, não. É porque as pessoas não querem mesmo saber de Deus, não querem saber de mudar de vida, de oração. A gente que mora aqui na praia, Taquaras, a gente vê a minoria que procura a oração, que procura a conversão. Está muito fácil a vida ali fora. Está muito cômodo. E eles ainda debocham daqueles que rezam. Agora, meus filhinhos, quando vocês passam a usar roupas decentes, os que estão cegos riem de vocês. E quando vão para a igreja todos os dias, eles dizem: lá vão os carolas. É o que a gente é para eles, carolas. Mas que a gente seja assim. Que a gente seja carola, que a gente seja beato. Que a gente seja santo, porque para entrar no céu tem que ser beato, tem que ser santo. Todos eles passaram por esse processo. Vejam a história dos santos. Quando eles passavam, muitos debochavam, muitos provocavam eles. E o que que eles faziam? Simplesmente seguiam seu caminho. Não olhavam para trás. A Nossa Senhora fala nessa mensagem: não desanime, leve a sério esse meu pedido. Eu vou ler um pedaço da Sagrada Escritura, que é muito importante para a gente meditar a palavra de Deus, que é sempre a mesma, ontem, hoje, eternamente. Na carta de São Paulo aos Hebreus, capítulo 3, versículo 7, seguinte, né? Perigo da infidelidade. Olha o que São Paulo escreveu: por isso, como diz o Espírito Santo, hoje, se ouvirdes a sua voz, não endureçais os vossos corações como por ocasião da revolta, como no dia da tentação no deserto, quando vossos pais me puseram à prova e viram meu poder por 40 anos. Eu me indignei contra aquela geração porque andavam sempre extraviados em seu coração e não compreendiam absolutamente nada dos meus desígnios. Por isso, em minha ira, jurei que não haveriam de entrar no lugar de descanso que lhes prometera. Tomai precaução, meus irmãos, para que ninguém de vós venha perder interiormente a fé a ponto de abandonar o Deus vivo. Antes, animai-vos mutuamente cada dia durante o tempo aos corações, como aconteceu no tempo da revolta. Que a gente não perca a fé, não desanime. Todos os santos falavam sobre isso. Tenham fé, sejam pessoas decentes, a história não muda. E aqueles que são revoltados contra Deus, que perdem a fé, que xingam as pessoas que rezam, esses se perdem. Infelizmente, porque querem. Porque a palavra está para todos. Desde o Antigo Testamento. Eu leio todo dia um pouquinho da Sagrada Escritura. E eu recomendo que as pessoas voltem a ler a Sagrada Escritura. Peçam ao Espírito Santo que ilumine a sua mente. Leiam a mensagem mesmo pede. Leiam as mensagens e leiam a Sagrada Escritura. Por quê? Porque nós vamos ter mais fé nas mensagens. Porque quando alguém vier dizer assim para a gente, ah não, mas o tempo mudou, Deus não é assim. Gente, Deus é sempre o mesmo. Deus é eterno, Ele não muda. O que está no Antigo Testamento, está no Novo Testamento, está agora nas mensagens. Por isso é importante ler a Sagrada Escritura junto com a mensagem, meditar, pelo menos uma frase por dia. Peçam ao Espírito Santo, a Nossa Senhora, nas mensagens mesmo fala, peçam ao Espírito Santo que ilumine a sua mente, seu coração, para entender a palavra de Deus. Porque quando a gente entende a palavra de Deus, a gente começa a amar a palavra de Deus. Como aquela senhora que deu depoimento aqui semana passada, depois que a pessoa conhece a mensagem, não tem mais como voltar atrás. Depois que a gente entende, como é que vai entender se não ler? Depois que a gente lê, pede ao Espírito Santo entendimento, que é um dom do Espírito Santo, entendimento, não tem como voltar atrás. Não tem como alguém vir e derrubar a gente. O demônio é astuto, ele vai usar de todas as maneiras para tirar a tua fé, para tirar o teu amor por Deus. Então temos que ser mais espertos. A palavra de Deus é como uma espada, é o nosso alimento. Nós que agora estamos sem sacerdote, estamos sem Eucaristia, só comungamos espiritualmente, temos que nos alimentar da palavra de Deus. A palavra de Deus é o nosso alimento, é a nossa vida e é o único caminho. As pessoas que não leem, que não prestam atenção na vida de Jesus, muitos hoje não acreditam mais nos santos, é porque não se interessam em aprender. Por que muita gente hoje perde a fé? Porque vai só atrás das coisas mundanas. Principalmente as pessoas estudadas. Eles querem ser engenheiro, advogado, médico, dentista, seja lá o que for. E para se tornar isso, o que, que eles fazem? Eles estudam. Muitos estudam dia e noite e pagam caro. E às vezes quando se formam, não conseguem mais emprego. Para conhecer a Deus, para amar a Deus, temos que conhecer. E para conhecer, temos que procurá-lo. Aquele que me procura, acha. Jesus falou isso também na Sagrada Escritura.

0: tiveram paciência e caíram no pecado, por isso não repousaram em Deus, não entraram na terra prometida. Não sejam como eles. E agora, mais uma vez, a Nossa Senhora pede: não desanimem, levem sempre a sério esse meu pedido. Não duvidem para não serem depois prejudicados na hora do grande castigo que está por vir. Quem duvida que alguma coisa tem que acontecer? Quem duvida que o ser humano está planejando a sua própria ruína? Vocês confiam nos seres humanos? Ai daquele maldito do homem que acredita no outro. É o que estamos vendo hoje. O próprio homem se destruindo. Destruindo a natureza, destruindo seus filhos. Com aborto, com comprimido. Homem com homem, mulher com mulher. Estão se destruindo. Vão confiar no homem? Não, confie em Deus, como diz a Nossa Senhora. A volta de Jesus está bem clara. Não há razão para as pessoas duvidarem desse dia. Esconder-se não adiantará, porque tudo será consumado. E o rosário é o melhor meio de conversão. Muitos acham que é uma oração simples, cansativa, repetitiva. A Nossa Senhora não diz isso. Ela diz que o rosário é a arma que vai amarrar o Satanás. O rosário é o melhor meio de conversão. Acredite na Mãe de Deus. Ela sabe o que diz.
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3: Muito bem, programa Hora da Família, para você que está ligado com a gente aqui na nossa companhia. Muito mais música, meditação, reflexão para você que está ouvindo aí, aonde você estiver, na sua casa, no trabalho, né? Muito obrigado aí pelo carinho sempre. Vamos de música, mais som, mais sucesso para você no nosso programa.
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2: Muito bem, para você que está ligado com a gente, olha o que, que Nossa Senhora disse ao profeta Pedro II na mensagem do dia 12/10/96, que ela fala sobre o Santo Rosário. A minha visita em toda parte do mundo dá-se nos lugares em que falta amor, justiça e piedade. Porque a paz não está mais dentro do homem. As orações que venho pedindo são muito poucas. A recitação do Santo Rosário, que deveria ser pelo menos uma vez por dia, não está sendo correspondida. Poucas famílias que estão rezando, estão fazendo, são quase nada, pela violência que o Satanás está fazendo. Isso Nossa Senhora falou em 1996, que o Rosário deveria ser rezado pelo menos uma vez por dia e poucas famílias estão fazendo. E é o que acontece, né? Poucas famílias é que rezam o Rosário todos os dias. A senhora pede nas mensagens para que as famílias reúnem para rezar o Rosário, mas infelizmente é difícil. Quando um chama os outros para rezar, não quer, né? E se isso acontece na sua casa, na sua família, né? Se aí na sua casa ninguém reza junto o Rosário, reze você. Reze pela sua família. Porque na mensagem a senhora fala, né, que todas as famílias rezem o Rosário. Por que que ela pede que todas as famílias? Porque as famílias unidas rezando o Rosário evita muitos castigos sobre a terra. Evita muitas calamidades. A paz reina nas famílias que rezam o Rosário. A família que permanecer rezando o Rosário todos os dias, essa família não se destruirá. O inimigo não conseguirá destruir essa família. Se essa família perseverar rezando a reza do Rosário todos os dias, essa família será salva. Mas e aquelas famílias que não rezam? Se você é dessa família que não reza, reze você pela sua família. Que Nossa Senhora também fala, se em uma casa tem uma pessoa que reza o Rosário, essa família pode se converter. E hoje a gente sabe que tem uma certa dificuldade para as pessoas unirem para rezar o Rosário. Por causa de quê? Do apego excessivo às coisas. Da televisão, telefone celular, né? E praticamente não consegue unir as famílias para rezar o Rosário todos os dias. Tem que rezar pelo menos o terço, né? E ela fala aqui que as famílias devem estar rezando, mas infelizmente são poucas famílias que estão fazendo. São quase nada pela violência que o Satanás está fazendo. A gente reza às 5 horas da manhã e às 3 da tarde, depois do Terço da Misericórdia. Você que nunca rezou o Rosário, venha rezar com a gente. Você pode acompanhar aqui pela rádio, ou então pelo site, né, ceifadores.com.br, mas não deixe de rezar o Rosário, porque é essa oração

0: que vai salvar a humanidade. É através dessa oração que vai acontecer o triunfo do Imaculado Coração de Maria. Nossa Senhora disse em Fátima, né? É uma profecia, ela vai se cumprir. Ou rezando ou não rezando, ela vai se cumprir. Mas Nossa Senhora quer que nós rezamos o Rosário. Para quê? Para que aconteça logo, né? E é por isso que a gente tem que divulgar o Santo Rosário para outras pessoas rezarem também. Porque nós já estamos vivendo em tempo de quê? De alerta. A qualquer momento, no piscar de olho, tudo pode acontecer. Esse terremoto que deu na Venezuela e outros terremotos, eu sei que vai vir um terremoto que será pior desses que estão dando nos lugares. Virá um terremoto, está na profecia de Nossa Senhora de Fátima, no terceiro segredo de Fátima, que durará 8 horas de relógio. Vai ser uma destruição em massa. Então é por isso Nossa Senhora pede para rezar o Rosário, porque rezando o Rosário, muitas pessoas ainda podem se converter. Ela pode tirar muitas pessoas da garra do inimigo através desta oração, principalmente as famílias. Se na sua casa você não reza, melhor, se na sua casa você reza, só você que reza ali na sua casa, então continue rezando, perseverando na oração do Santo Rosário. Porque através da sua oração pode vir a conversão de toda a sua família. É isso, né? Que peçamos e rezemos para aqueles que não rezam, né? Muito obrigado pelo carinho, fiquem todos com Deus e até amanhã, se Deus quiser, com mais uma edição do nosso programa A Hora da Família. Salve Maria Imaculada, salve o glorioso São José.
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3: Sete horas e 48 minutos.

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0: DJ Luciano.
1: Oito horas e 23 minutos.
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0: 8:46.
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2: Joga energia lá em cima que virou verão, por gentileza. Satisfação imensa. Essa música mexe muito comigo.
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Você é um menino tão bom. Você é um menino tão abençoado, sabe? Que só Deus na sua vida, na minha vida. Tá bom? Obrigada, meu filho, por tudo, tá bom? Obrigada de coração. Eu fico sem palavras, sabe? Te amo.

0: Grelo.
1: Se abençoe.
0: É nóis, meu irmão. Obrigado pelo convite. Pra mim é uma alegria gigante. Te acompanho sempre. Sou um fã gigantesco seu. Pra mim é uma honra estar aqui no seu projeto hoje. Como você.
1: Você vai ficar até o final hoje, né?
0: Tô emocionado mesmo, galera. Faz barulho,
1: barulho pro Grelo, por gentileza.
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0: bom te encontrar bom de dia, novo nesta manhã.
1: Bom dia, mãe.
0: Bom dia, pai.
2: Bom dia pra você que não tem tempo pra pensar, porque pensar exige tempo e você já tem que enfrentar o dia.
0: É, estamos enfrentando o dia, chegando em mais uma manhã gostosa pra você que estava aguardando iniciar, pra você que já acordou, já tomou café, já comeu o bolachinho bonzinho, pra você que já chegou no teu trabalho, pra você que tá no trânsito, já abriu as portas do comércio, tudo de bom pra você, o nosso dia tá começando, nosso programa também tá iniciando agora nesta manhã. Se você vai ficar o programa inteiro, você vai pegar só um pedaço do programa. De toda forma, muito obrigado pelo carinho, pela audiência de sempre. Separei pro programa de hoje só coisa boa, hein? Tem aqui as músicas mais tocadas do Brasil. Tem o quadro do Paredão Flashback com músicas que foram sucesso. Tem também aqui um modão lá no final do programa. Ah, também separei pro programa de hoje. Tem as fofocas dos bastidores do showbiz. Tem dicas de saúde, mundo pet. Também tem dicas de economia pra você economizar um pouquinho. Também tem o quadro de piada da hora do humor do Pilha. Tudo isso e muito mais você confere agora com Jonatas Gonçalves.
3: Opa! Parabéns pra você!
0: Deixa eu mandar os parabéns, os cumprimentos, as felicitações aos aniversariantes do dia. Parabéns pra você nesta data querida. Muitas felicidades, muitos anos de vida. Parabéns pra você, tudo de bom na sua vida, viu? Muita paz, muita saúde, muito amor. Que essa data se repita por muitos e muitos anos, viu? Que Papai do Céu possa derramar na sua vida todas as bênçãos, todas as bênçãos, todas as vitórias e que tudo na sua vida se realize na vontade de Deus, viu? Parabéns aos aniversariantes do dia, parabéns, parabéns, parabéns!

0: Jonatas Gonçalves.
1: É audiência, é sucesso, é música, é tudo de bom pra você.
2: Pra quem gosta do que é bom.
1: Que bom que você tem um bom gosto. Sejam todos muito bem-vindos. Bom dia.

0: Obrigado, senhoras e senhores.
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2: O nome dela é Jennifer. Gabriel Diniz. Lembra dessa?

0: Obrigado, senhoras e senhores.
1: E aí,
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1: O Dela e Jennifer. Gabriel Diniz. Lembra dessa?

0: Ale Jennifer. E aí, gostou? O nome dela é Jennifer, sucesso de anos passados. Gostou? Depois do intervalo tem muito mais, fica na sintonia, tá?
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3: 9 horas e 40 minutos.

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1: Boa noite, Uberlândia! Faz barulho aí, Uberlândia, que eu quero ouvir!
2: Que coisa linda, galera!
1: Obrigado!
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Luan Santana é um cantor que sabe gravar muito bem música e tem uma voz linda. Eu, você, o Mar e ela.

0: seu Mariela. E aí, tá curtindo, tá gostando? Tudo de bom pra você na audiência, em casa, no carro, no trabalho, no celular, na internet, nos sítios, nas chácaras, nas fazendas, nos ranchos, nos condomínios, nas cidades adjacentes e circunvizinhanças a nossa. É eu, você, a melhor música na melhor estação. Eu, você, o Mariela com Luan Santana. Gostou? Já já tem mais.
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2: 9 horas e 56 minutos.

0: melhor do sertanejo universitário. Senhorita. Victor e Léo, Senhorita. Uma dupla linda e uma música inesquecível. E aí, tá gostando da programação? Compartilha pros seus amigos que a gente tá aqui todos os dias. Daqui a pouco tem mais.
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2: Dez horas e 13 minutos.
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0: Vai tocar. Pra você que tava aguardando o seu pedido musical, pedindo aqui na rádio, você vai ouvir agora.
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0: Bem-vindos.

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1: Uma das vozes mais conhecidas dos anos 2000. Lucas.

0: Luca, tô nem aí. A melhor programação do seu dia a dia. Rolando na programação todos os dias. Depois do break, tem mais.
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2: Dez horas e 29 minutos.

0: Valeu demais, obrigado. Esse é Rodolfo.
1: Começou! Isso. Que maravilha!
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2: Participe!
1: Você que faz a programação.
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1: Tá no ar a edição do Seleção
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1: Agora sim, tá no ar a edição do Seleção Musical do Ouvinte.
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1: Trazendo três grandes sucessos pop internacionais do seu artista predileto. A gente vai tocar um pedacinho de três músicas. Aquela que você mais gostar, vota que ela já toca inteira no próximo bloco. Tá começando.
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1: Lá no início do ano de 2008, 2009, Lady Gaga, Alejandro.
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0: Um dentre vários sucessos da artista americana. Esta daqui é Alejandro, todo mundo conhece. Todo mundo já cantou, já curtiu muito o som desse lá no final da década dos anos 2000, né? Próxima, Next Music.
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0: Uma música bem lentinha, daquela das antigas. Início dos anos de 2010, 2011. Limpo, Biscuit, Cumberland, Blue Jays.

0: Sessão musical do 20. Ano de 2010. Lincoln Disquete Delam Blues. Lindo sucesso, hein? Do rock internacional. E aí, gostou? Curtiu? Top, hein? Próxima, terceira e última.
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0: Essa daqui de Lifehouse, You and Me. Você lembra dessa daqui? Sucesso das antigas.

0: músicas no seu dia a dia, tocando aquela das antigas do seu artista predileto, aquele sucesso que você tava quase esquecendo. A gente, com todo carinho, recorda e traz ele pra você curtir e ouvir aqui com a gente, sempre na seleção musical. E aí, você gostou dessa Life House, You and Me? Gostou? Curtiu? Vota aí, recapitulando.
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0: Primeira música, Lady Gaga, Alejandro. Segunda, Limbo Biscuits, Bella Blois. E a terceira de Life House, You and Me. Uma das três vai tocar inteira. Capricha no voto que eu já vou te atender, tá bom?
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3: 10 horas e 44 minutos.
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0: É, ninguém toca mais música, sucesso e alegria 24 horas por dia aqui na nossa rádio. Tem mais!
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0: Marca a gente lá no Insta, arroba canal do ouvinte ou participa no WhatsApp da rádio.
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0: Sempre, todo dia.
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0: Muito mais sucesso no Adrenalina. Seleção Bom dia.
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0: É, a galera pediu e a gente vai tocar. Lá no final dos anos 2000, isso aqui é das antigas, hein? Limpa o Biscuits, Bella Blois. Vencedora. Muito obrigado pra você na audiência.

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Vanessa da Mata. Boa sorte. Tudo de bom pra você na audiência, em casa, no carro, no trabalho, em todo lugar.

0: muito mais músicas na sua programação. Fica na sintonia que depois do intervalo tem muito mais.
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1: Onze horas e 2 minutos.
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0: É o programa Adrenalina com Jonatas Gonçalves. Bom dia! Muito bom dia pra você. Tamo muito junto!

0: Simone Mendes.
1: Esqueça tudo, pagode de qualidade.
0: Que coisa linda, hein?
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0: Coração partido!
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2: 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Agora tem a Paulinha Matos. Nosso cupido foi Deus, hein?

0: Paula Matos, o melhor do sertanejo universitário feminino. Nosso cupido foi Deus. Linda música, daqui a pouco tem muito mais, hein?
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1: 11 horas e 19 minutos.
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0: 90 pro início dos anos 2000, Terra Samba, carrinho de mão, depois do intervalo tem muito mais.
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2: O Conexão Gospel está no ar comigo, Josiane, e a produção dele, Ivan Vaz. Estamos aqui com os melhores louvores. Para começar, tem Anderson Freire, Guarda Minha Casa.
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2: 12 horas e 21 minutos.
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4: Conexão Gospel está de volta. Chegando agora para cantar, tem ela, Mari Borges. Não mais escravos.

0: Você ouviu Ruth Dayane, Ressuscita. Já já tem muito mais aqui no Conexão Gospel.
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2: Doze horas e 35 minutos.
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0: O Conexão Gospel já está de volta com Soraya Moraes, Vou Andar Sobre as Águas.

0: Você ouviu Paulo Sérgio com o Barquinho? Estamos encerrando por hoje. A produção foi dele, Ivan Vaz.
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0: 13:15.
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2: Treze horas e 30 minutos.
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0: 13:52.
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0: 14h45.
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0: 15 horas e 27 minutos.
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4: Mesmo esquema, por favor, mesmo esquema. Ninho.
5: Oi.
4: Bora cantar comigo essa?
5: Qual é agora, Fantasia?
4: O nome dessa música agora é Fantasia. 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
5: Ah, tem que sentar que essa música é boa demais.
4: Essa é melhor a gente sentar porque as pernas chegam a ficar...
5: Chega a ficar bobeando, bora.
4: Chega a ficar bobeando, né?

0: cara acaba cantando essa música do lado da mulher amada.
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0: 15:51. 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

0: Muito obrigado.
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0: 16 horas e 24 minutos. 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

0: 16:33.
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0: 16:53.
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1: Olá, viajante! Já estamos chegando por aqui. Hoje é terça-feira e com certeza nossa playlist está imperdível. Fala aí, Ivan! O que você preparou pra gente hoje?
2: Olá, Kleber! Preparei a Joana, ela vai estar cantando aqui na nossa programação. Tem o Flávio Venturini, tem Legião Urbana, Elton John, tem muito mais. Tem Adriana Calcanhotto, Cássia Eller, uma sequência de recordações aqui que marcaram os anos 90, Kleber.
1: Ok, então aperte os cintos e vamos viajar para os anos 90. Começando com Joana, Estranha Dependência, tema da novela Felicidade, de 1991.

Agora você ouve na sua rádio fatos e acontecimentos dos anos 90. Esporte dos anos 90. Em 20 de outubro de 1991, Ayrton Senna conquista o tricampeonato mundial de Fórmula 1. Entre julho e agosto de 1992, ocorrem as Olimpíadas de Barcelona. Em 1 de maio de 1994, domingo, faleceu o piloto de Fórmula 1 brasileiro Ayrton Senna, durante uma prova em Imola, Itália. Em julho de 1994, ocorre a Copa do Mundo de Futebol nos Estados Unidos. E o

prova em Imola, Itália. Em julho de 1994, ocorre a Copa do Mundo de Futebol nos Estados Unidos e o Brasil torna-se tetracampeão. Você ouviu Fatos e Acontecimentos dos Anos 90.

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0: Você ouviu Flávio Venturini, Clube da Esquina, que sucesso! Tema da novela 4x4, 1994. Quantas lembranças, hein?
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0: Nossa viagem continua com Legião Urbana, quando o sol bater na janela do seu quarto.

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1: Evidências! Chitãozinho e Chororó. Com certeza você já ouviu a música Evidências, de José Augusto e Paulo Sérgio Valle, quando foi lançada em 1990, com as vozes de Chitãozinho e Chororó. A música manteve seu lugar entre as músicas mais famosas do país, tornando-se a música mais tocada por 2 anos consecutivos. A música fez e fez tanto sucesso que até hoje já foi regravada por diversos cantores e está sempre em alta nas buscas no Google.

0: Você ouviu Cássia Eller, Todo Amor Que Houver Nessa Vida. E o Nostalgia 90 vai ficando por aqui, sempre agradecendo a você pela audiência e pela companhia, não é isso, Ivan?
1: É, Kleber, encerrando por aqui o Nostalgia 90 desta terça-feira. Vamos indo embora, mas amanhã é quarta-feira, a gente volta com mais recordações aqui no Nostalgia 90.
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6: Seis horas em ponto.
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9: Muito bem, que bom chegar até você com mais um Hora Livre Flashback pra gente recordar e curtir música boa que não tem idade. Eu sou Fábio Bruno e como a gente costuma dizer por aqui, não é questão de sermos velho, é questão apenas de sermos clássicos. A gente tá chegando com mais uma edição do Hora Livre, uma hora direto, sem intervalos. A gente chega para te trazer um gás cheio de energia positiva e com muita nostalgia na nossa naftalina de cada dia. Por aqui a gente confere músicas dos anos 60 até 2019. Hora de começar mais um Hora Livre. Tá preparado? Bora lá então ao som de Boston. Moro tendo a Feeling, de 1976. Hora Livre tá na área.
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1: Muito bem, queridos. Aqui tá rolando o nosso Hora Livre Flashback, uma viagem no tempo com grandes clássicos, grandes hits. E aí, tá gostando desse programa? Meia hora já foi pra conta. Tá chegando mais uma sequência. A gente traz o som do Arra, Take On Me, de

0: tal, acabou por hoje. Mas a gente volta no próximo programa, na próxima edição. Aquele abraço, um beijo no coração. Saúde e paz, o resto a gente corre atrás. Tchau, tchau.
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0: 19:06.
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0: 19h19.
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0: 19:41.
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2: Olá pessoal, tudo bem? Estamos chegando com o programa Linha do Tempo. Eu sou o BJ e a gente vai ficar junto numa viagem longa e com muita música boa de todos os tempos tocando pra você. Vamos nessa, o programa de hoje, Linha do Tempo, está no ar.
1: Ah, toca mais uma, vá!

0: Estamos juntos no programa Linha do Tempo com músicas de todos os tempos que você gosta de curtir. Daqui a pouquinho tem mais, hein?
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3: 20 horas. E 28 minutos.
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0: De volta, junto com você no programa Linha do Tempo. E aí, tudo bem? Como é que tá o seu dia? Como é que estão as coisas por aí? Você tá tranquilo? Tá de boa? Tá conosco? Tá ouvindo a rádio, né? Isso que é bom, né? Rádio faz realmente bem pra gente. E as músicas nos embalam nos melhores momentos. Vamos nessa, continuando com o programa Linha do Tempo.

0: Hora de uma paradinha no programa Linha do Tempo. A gente volta já, hein? Tem muito mais pra você recordar, pra você curtir, pra você se emocionar.
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2: 20 horas e 59 minutos.
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0: O som que te embala, a música que te agrada, é aqui no programa Linha do Tempo. Pode aumentar o volume, que essas próximas aí são sensacionais. Vamos ouvir.